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0: Muito obrigado.
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Monsieur, mas quem será esse vivente? 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De cru mesmo, hein?

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Nós da família Canção Nativa agradecemos a Deus por mais esse trabalho e dedicamos esta linda canção a todos os fãs e amigos, as flores nativas, aos nossos familiares, a todos que de uma forma ou de outra sempre nos apoiaram. Nosso muito obrigado. Um abraço da família.

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0: 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Isso, isso que é bom. 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
1: Olha
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Olá, muito bom dia, ouvintes da Rádio Bailanteiro. Por aqui eu, Everton Silveira, para te comunicar nesta linda sexta-feira chegando. Por aqui chegando o programa Te Apro Chega. Chega junto, vamos fazer o melhor da música gaúcha nesta linda sexta-feira aqui. É, tchê, o sol tá tímido, temperatura baixas aí pelo Rio Grande do Sul, Santa Catarina e Paranazão por aí também, né? Tivemos temperatura baixa, tivemos que puxar uma coberta mais cedo, né, tchê? Peguei a estrada cedo hoje, eram 13 e pouco da manhã, cheguei agora há pouco. Já botamos 400 e pico quilômetros na linha das costas aí, tá pago o dia que nem diz outro. Vamos que vamos, e agora cheguei aqui pra comunicar, trazer a tua música gaúcha, trazer o teu artista preferido, né? Com o teu pedido, com a tua música. Então vamos tocar música gaúcha, tchê, é isso aí. Já recebi aqui abraços, já recebi recados, já tem pedido engatilhado. Olha que coisa boa, vamos quebrar nossa playlist com o maior prazer. Então é isso, chegando com alegria, com entusiasmo, e eu quero dizer pra ti, que Deus nos abençoe nesta sexta-feira, neste final de semana, que eu possa entrar no teu lar, na tua casa, no rádio, no teu celular aí, e trazer alegria contagiante, trazer informação, trazer também muita música. Esse é o intuito aqui do programa Te Apro Chega. Então é isso, com esse convite que eu te faço, eu peço licença aí, que Papai do Céu nos possa abençoar, nos trazer saúde, nos trazer coisas boas, que possa nos sempre elevar o nosso astral e nos deixar forte nas diversidades. É isso que eu desejo. Então vamos lá, de música gaúcha, vamos que vamos. Em seguida eu já trago os pedidos de todo mundo que tá online aqui. E não te esquece, lá na loja da Play Store, tu vai baixar o aplicativo, vai baixar Rádio Bailanteiro lá no aplicativo, e através do WhatsApp aqui, 48999073612, tu vai fazer o teu pedido através do nosso WhatsApp. Já tem pedido ali pelo Instagram, já viu? Vou pedir pra que essa galera aí, essa gauchada que tá chegando aí no Instagram, mandando pedido ali, vai lá, manda no WhatsApp, que fica mais rápido pra gente agilizar aqui e também a gente adicionar aí vocês no grupo da Rádio Bailanteiro aqui. Tá bueno, tchê? Vamos que vamos de música, eu já trago o pedido da galera online aí e já vai preparando o teu chasque, vai pedindo o teu recadinho aí e vamos que vamos, tchê. Ê, coisa boa!

Sim, estamos de volta aí depois desse bloquito comercial que chega aí com embalo campeiro, que chega também com muita música gaúcha. O que, que achou? É pra te divertir ao vivo aqui. Tocou o grupo Quero Quero, Tchê Sarandeio com embalo campeiro e aonde tiver um gaúcho ao vivo, tchê. E ao vivaço, vocês sabem que às vezes aqui o ser humaninho dá um problema, né? É, o ser humaninho aqui tá meio indignado com essa internet que vai e volta, às vezes tá dando um repique ali. E vocês já sabem, programa ao vivo aconteceu ontem com o Jorginho, aconteceu com o André Luciana, mas estamos aqui firme e forte. Vamos resolver, né, tchê? Porque diversidade veio pra gente enfrentar e resolver. É, coisa boa. Mas vamos chegar aqui que tem uma gauchada mandando abraço de todo mundo aqui. Vou mandar um abraço lá para Paranaguá, lá pro Claudinei Luft, que tá ligadinho. Para o nosso amigo argentino Carlos Marque, em província de Moron. Meu abraço, meu amigo. Também chega Dr. Cleonilton, Zé Dedão tá online, João Lucas, João Boneca, vamos que vamos. Josiane Moura lá por Piratini. Reni Schmidt, Auri Pereira em Pelotas, vamos que vamos, toda essa gauchada ligada. Jonathan Gauchão, eu também recebi um abraço aqui no WhatsApp. Robertinho de Jesus, olha aí, é o Robertinho Gaiteiro de primeira linha, tchê. Roberto, meu abraço pra ti. Robertinho que tá lá pelo grupo Manotaço, tchê, grande Robertinho, tocando pelos bailes da vida aí, Robertinho, baita abraço, queridão. Fica com Deus aí, que Deus te proteja na estrada sempre e que Deus te abençoe sempre nesse talento aí que é tocar gaita. Tocar gaita é muito bom, né, tchê? Baita abraço, Robertinho. E também vou mandar um abraço na estrada sempre e que Deus te abençoe sempre nesse talento aí que é tocar gaita. Tocar gaita é muito

0: Fernandinho, querido! Olha aí, Fernandinho. Não vou dizer o apelido do Fernandinho. Será que eu digo? Acho que eu vou falar, né? Fernandinho, boca aberta! Meu abraço, queridão! Fica bem, Fernandinho. Grande abraço, queridão. Essa galera vai chegando aqui pra gente fazer o programa Até a Proxega. É isso! Cada programa nós vamos construindo aqui o melhor da música gaúcha e te comunicando, fazendo pedido do teu artista preferido. É isso, fizemos assim e vamos tocando por aqui o programa Até a Proxega, tchê. Porque é isso o nosso intuito. Também vou mandar um abraço lá para Livramento. O Elbel Feltrin chegou com pedido por aqui, já vamos botar na linha aqui, tchê. Olha aí, coisa boa. Robertinho. Ah, o Robertinho de Dom Pedrito. Olha aí, o Roberto, claro, Roberto Adalberto. Olha aí. Coisa boa, Dom Pedrito já vai pedido também. Olha aí, vamos anotar esse pedido aqui, tchê. Pra nós não perder, vamos botar na sequência aqui. Em seguidinha nós chegamos aí com o pedido dessa galera aí. Então vamos tocar um primeiro pedido aqui, que vai aqui para a Cássia Abreu. Ah, coisa boa, vamos aqui, com certeza. Deixa eu botar na linha aqui, já vamos por aqui. E é isso aí, vocês viram que ao vivo é assim, né? Vai chegando, nós vamos construindo aqui o programa Te Aproxima. É isso aí. Vamos tocar uma música ali? Esse pedido aí, cara, olha só que coisa bárbara, né? Vai lá pro Júlio Gonçalves de Gravataí, que nos pediu DJ Toneto. Será que nós vamos tocar música dance aqui? Numa rádio gaúcha, tchê? Eu acho que dá, eu acho que encaixa. É, se eu tomar uma chamada aí do chefe Pinali, do chefe André Lucena, aí depois nós tomamos um puxão de orelha aqui. Mas vamos então, Chiru Missioneiro e DJ Toneto. Segura essa aí, Danilo Silveira, lá em Bagé, meu pai que tá na audiência, André, meu irmão, Dona Beth, minha mãe que estão na audiência, olha aí, Chiru Missioneiro e DJ Toneto, vamos que vamos!
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0: Obrigado.
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0: Mas e aí que eu me refiro, tchê? Baila, baila, morena? Nós tocamos esse pedido aqui lá pro Evandro, que pediu. Evandro, se eu não me engano, é a cidade de Santa Cruz, né, Evandro? Me corrija aí se eu tô errado. Tocamos pra ele. E tocamos Chiru Missioneiro, DJ Toneto, lá pro nosso amigo Júlio Gonçalves de Gravataí. É isso aí, tchê. Chegando aqui com o programa Até Proxega. Programa Até Proxega, que vai ao ar toda segunda e sexta-feira, às 11, às 13 horas. Eu, Everton Silveira, aqui te comunicando, te aproximando do teu artista preferido, tchê. E chegou abraço aqui, ô, coisa boa. Chegando abraço aqui, Domênico. Ô, Domênico, grande abraço pra ti, muito obrigado. Um baita abraço pra ti aí. Também do Carlos. Carlos, que tá lá no Tocantins. Olha aí, Curupi, cidade de Curupi. Grande abraço, tchê. Carlos aí, que foi nosso colega de trabalho aí, baita colega, aquelas pessoas ímpares que a gente conhece por aí. Também vou deixar meu abraço aqui pro Roberto Alexandre, que manda sempre um abraço por aqui, amigão daqui, de Porto Alegre também, ex-colega de trabalho, uma coisa boa. Tchê, e vamos mandar um abraço aqui que chega lá pro lado da fronteira, tchê. São Borja, Carla Marim. Ah, Carla, meu beijo pra ti, tudo de bom pra Dona Tereza, tua mãe. Um abraço pro teu esposo, o Juliano. Coisa boa aí, essas pessoas vão chegando aqui com a rádio. Nós vamos programando aqui, fazendo esse contato, aproximando aí pessoas do nosso cunho pessoal, do cunho profissional, e trazendo aqui, né? Porque é isso. Como diz o Jorginho Pinalli, atua no teu coração, Rádio Bailanteiro, gaúcho o tempo inteiro. Vamos compartilhar aqui a Rádio Bailanteiro com outras pessoas, com esse cunho social aí, com pessoas do trabalho, pessoa profissional, e vamos fazendo o melhor da música gaúcha aqui. Eu vou aqui, tchê, agora dar o nosso recado dos nossos parceiros comerciais, e já já eu volto para mais dois pedidos aqui dos ouvintes que chegaram por aqui. Então é isso, vamos lá. Compartilha aí, Rádio Bailanteiro, tá tudo no teu coração. Gaúcha o tempo inteiro. Vamos ali dar o recado dos nossos parceiros comerciais e eu já retorno para fazer o teu pedido aí. E é isso aí.
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0: exatamente de qualquer lugar do mundo, tu escuta a Rádio Bailanteiro. E aproveitei esse chasque aqui para dizer de qualquer lugar do mundo e mandar meu beijo, meu abraço, Marcos e Luciana, lá em Barcelona, curtindo a Rádio Bailanteiro. Recebi a foto aqui pelo WhatsApp, o print da tela no celular. Ah, curtindo um calorzinho por aí, então vamos lá, coisa boa. Também mandar um abraço aqui pra Fernanda que tá em Oslo, Noruega. É isso aí, a Fernanda faz parte lá dos Vikings de Bombacha, tchê. É o acampamento Farroupilho mais ao norte do mundo, coisa boa, tchê. É isso aí, baita abraço. Semana que vem eu vou trazer surpresas aqui, vou trazer um áudiozinho que vem lá da Noruega, o pessoal chegando junto aqui, curtindo a Rádio Bailanteira. Então é isso, tchê. Coisa boa, vamos tocar mais música por aqui. Chegando o pedidinho aqui, deixa eu só colherar a lista aqui, tchê. Coisa boa, tive que anotar aqui, porque graças a Deus tá chegando, né? É esse o intuito, né? Então vou mandar o pedido aqui, ó, pro Rodrigão na cidade de Caçapava. Ah, Rodrigo que tá lá no CTG, junto com a Júlia, com a Mariana e com a Luísa. Estamos preparando o almoço por aí, gurizada? Estamos chegando na hora do almoço, né? É coisa boa. Então vou mandar um abraço para essa galera aí, para essa gauchada que está nos escutando. E vamos de pedido sim. Pode deixar que já está aqui na linha. Já vamos tocar para vocês, né? Chega junto aí, tchê barbaridade, seguidinha. E também vai para lá, para onde? Essa aqui, pedindo. Deixa eu acelerar de novo aqui pelo Instagram. Ah, também vai de novo, ó, livramento de novo na nossa lista aí. Vai pra Fernandinha Silva. Ok, Fernanda, tá aqui. Castelhana, vamos tocar na sequência aí. Então vamos tocar esse pedido aqui e já eu volto com mais pedido, tchê. E volto também pra mandar uns abraços lá pra fronteira, pro noroeste do nosso estado e pra Santa Catarina também. E tem pedido que chegou aqui do Paraná, tô vendo aqui, ó, é coisa boa. Vamos lá então, um abraço aí, dele que dele música, tchê, e vamos que vamos.
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tocamos por aqui Castelhano e Moça Fandangueira. Não tinha barbaridade, dois pedidos que chegaram dos nossos ouvintes aqui. E nós vamos chegar aqui para mandar mais abraço, tchê. Olha, chega por aqui agora Cristiano Barreto Cassali, lá em Bagé, tchê. Grande amigo do coração, baita abraço, Cristiano. Coisa boa, Cristiano, aí que nós retomamos essa semana aí, de volta uma conversa, tchê. Aqueles amigos que a gente vai deixando pelo caminho, né? Por trabalho, por mudança de estado, mudança de cidade, e as coisas vão acontecendo. Cristiano, que tá com uma filhote, coisa mais linda, Maria Eduarda, baita abraço, Cristiano. Saúde, felicidade, que essas crianças aí nos tragam luz, que nos tragam prosperidade para nós viver bem aí, né? Baita abraço, Cristiano. Fica com Deus aí. Cristiano, que é carinhosamente chamado por mim por Kid. Ah, Kid, velho. Então tá, é isso aí. Um abraço, tio. Vamos chegar com mais abraço por aqui. Jonathan Gauchão chegou com pedido. Daqui um pouquinho já boto na agulha aqui, Jonathan Gauchão. Vamos entrar pra fila aqui, que graças a Deus chegou o pedido, Jonathan. Sabe que o Everton aqui tava se preparando pra isso, né? Pra atender todo mundo aqui e chegar o pedido. Sem mais conversa, vamos mandar um abraço aqui pra Fernanda Saquete, que tá mandando um beijo, um abraço aqui pra sua mãe também. É, vamos mandar um abraço pra aqui também, pra quem é que, olha aqui, Itajaí, Simone Katz, tá sempre ouvidinha aqui na Rádio Bailanteiro. Luiz Rodrigues, lá em São Paulo, baita abraço. Também aqui pra quem, deixa eu só pegar aqui, a Weder, lá em, como é que é? Manuel Viana, ó, Manuel Viana não tinha visto aqui pela Rádio Bailanteiro, tchê. Então também estamos em Manuel Viana. É, Rádio Bailanteiro chegando a outros rincões, é isso aí. Eu fiz uma parada aqui pelo Instagram, busquei ouvintes aqui e o pessoal tá vindo, cara. É isso aí, vamos chegando junto. Vamos tocar junto aqui pra música gaúcha. Beleza. Vou numerar aqui, ó. Cidade de 3 de Maio, mandar um abraço pra Carla. Carla também chegando aqui. Ó, ouvidinha aqui na Rádio Bailanteiro. Muito obrigado, gostei da programação. Ô, oh, Carla, muito obrigado. Obrigado pelo teu carinho aí. Estamos chegando aqui, fazendo isso aí, fazendo a nossa programação. Ó, oh, o René Schmidt. Ô, oh, tio René Schmidt, dizendo, buenos dias, por aqui na lida, na escuta. Um grande abraço, baita abraço, tio René Schmidt, por aqui. E daqui um pouquinho, ó, chegou na sequência aqui o Jonathan Gauchão, lá na Fazenda Rio Grande. Vamos atender o Jonathan aqui, vamos botar na fila aqui, Jonathan. Já tá na fila, Jonathan. Já vai a música pra ti. Vamos ter mais música por aqui? Chegando o pedido que vem é da Flávia, pedindo pra nós aqui os Serranos. Vamos tocar os Serranos. Sopra o Minuano. É, soprou o Minuano, será ou não? Será que o Minuano soprou essa noite por aí? Eu sei que teve jada pra tudo que é lugar, né? Te comunica ali no WhatsApp 48999073612 e manda teu recado, diz como é que foi a jada, como é que foi o frio por aí. Eu saí cedo, cheguei tarde e saí cedo, né? Então peguei jada dos dois sentidos. Cheguei em casa meia-noite, 13h30 da manhã, já fomos pra Camaquã, Mariana Pimentel, Sertão Santana, Barão do Triunfo, já fizemos 400 e pico quilômetros hoje de manhã aí, tia. Yeah! Botamos estrada, tia. E aí botando estrada, eu vi jada lá pro Camaquã. Ah, tava gelado, tia, tava gelado. É, realmente tava gelado. Mas deixando de conversa aqui, vou mandar outro beijo aqui, outro abraço, ó. Eu tava falando aqui pra vocês pra chegar nesse pedido aqui, ó. Júlia! Ah, Júlia! Meu abraço, meu beijo, meu carinho aí. A Júlia, que é a prima lá do Luiz. Ah, família do seu Luiz Silva. Ah, seu Luiz Oswaldo Silva. Seu Luiz, baita abraço pro senhor e pra dona Mariana, que são um casal lindo que eu conheço ali da cidade de Dom Pedrito, tia. Mas olha aí, Dom Pedrito, Livramento, estão chegando, tia. Vamos embora, é isso aí. Vamos fazer o programa até a Prochega, coisa boa. Também vou mandar um abraço aqui pro Fernando. Fernando que tá em Itajaí. Ah, Fernando, tá na lida no Porto, ó. Tô na lida. Baita abraço, Fernando. Baita abraço pra ti. Ah, já colherei teu pedido aqui, tia. Vamos tocar mais música. Então vou aqui atender dois pedidinhos e já eu retorno para atender mais pedido que vai lá pro noroeste do estado e pro Paraná. Vamos que vamos de música, já eu retorno. A todos os ouvintes aí que tem, não esquece, tá tua Rádio Bailanteiro aí e te conecta através do nosso WhatsApp para facilitar aqui a comunicação. 48999073612, tu vai fazer o teu pedido ali, perfeito?

Mas vamos que vamos, tchê, por aqui. Olha o ser humaninho aqui, o Everton Silveira tá passando trabalho, tchê. Essa internet tá instável, já vi que entrou outra música ali e voltou. Mas é isso, tchê, vamos mantendo por aqui. É o que temos, né, tchê? Não adianta reclamar muito, né? Esse mundo velho sem ponteiro aí. Eu digo que tá na impunidade, né? Ah, que barbaridade. Nem vamos falar de política, nem vamos falar de outras coisas, porque pra nós não ser polêmico, né, tchê? Não é fácil, tchê. Esse mundo de impunidade aí faz com que a gente pague por uma internet, receba outra e vamos que vamos, né? Mas é isso aí, cara. Vamos botar energia boa sexta-feira. E eu vou dizer o seguinte, eu acho que tem alguém apaixonado, tchê, lá pelo Paraná. Chega aqui e diz assim, toca aquela bem romântica do Che Bagual, mas olha só, ele, Jonathan Gauchão, Fazenda Rio Grande, lá no Paraná, chegou aqui pedindo e vai levar o pedidinho dele, tchê, mas com certeza, cara, olha que coisa boa. Jonathan, obrigado pela tua audiência, um abraço pra ti aí, um beijo na tua mãezinha aí, uma hora dessa, Jonathan, nós vamos nos conhecer aí e trocar esse abraço, cara. Eu sei que tu trocou abraço com o André Lucena, com o Jorginho, com a galera toda aí, né? Coisa boa, né? Então vamos atender o teu pedido aqui. E vai outro pedido aqui também, do Tchê Guri, que chega na sequência aí pro nosso amigo Fernando... Não, desculpa, Fernando não, Mauro. Mauro, que é da onde? Da cidade de São Luís Gonzaga. Vamos que vamos, Tchê Guri. Tá curtindo lá, tomando mate, diz que tá no sol. Ah, coisa boa. Então é isso aí. Jonathan, vai pra ti essa aí.

por demais essa música, tchê guri, não deixe, né? É pros nossos amigos da música aí que vivem estradiando, né, tchê? Recorre o Rio Grande do Sul, Santa Catarina, Paraná, o Brasil inteiro aí, levando música, levando alegria, levando baile, fandango, pra todas as querências aí, né? Meu respeito, meu carinho, e eu sempre peço a Deus proteção pra todo mundo aí, né? É, mais cedo chegou por aqui o Robertinho, né? Robertinho Jesus, que fazia parte do camperismo, né? Hoje tá lá no Manotaço, que vive na estrada também. Jorginho Pinali aí com o Grupo Camperismo e João Luiz Correia, que também estão sempre na estrada. E eu mandei um abraço, recebi uma curtida aqui também agora. Deixa eu só ver aqui, restaurar aqui. Ah, aqui. Ganhei agora um abraço do Jonathan Gauchão. Aparece aqui, tchê. Ó, que vai ter mate cevado. Vamos que vamos, Jonathan. Vamos sim, vai ser bem-vindo sim. Ah, coisa boa. Então assim, tchê, recebi uma curtida aqui do Rafael Rigueira. Rafael, baita abraço, Rafael, que tá lá pelo Grupo Rodeio, que fez parte aí do Grupo Camperismo de João Luiz Correia. Ah, grande Rafael, nosso guitarrista, coisa boa, Rafael. Rafael Rigueira, que é de Bagé também, tchê, coisa boa. A gurizada vai se achando por aí na estrada, né, coisa boa. Tchê, deixa eu mandar meu abraço aqui pro Paulo Alonso, lá de 3 de maio. Mas ele diz aqui, mas natural de São Gabriel, né, tchê? É o próximo pedido, toca uma aí, largando pra fronteira. Mas vamos largar pra fronteira. Vamos sim, vamos mandar esse pedido aqui pra ti. Vamos botar na fila aqui. Já vou fazer o teu pedido aqui. E olha que ao vivo, ah, é isso, né, tchê? Perdoa que ao vivo, às vezes a gente se perde no programinha aqui. Mas o ser humaninho, você acha, né, tchê? Ele tá colherando as coisas aqui. Deixa eu mandar um beijo aqui que eu recebi, cara. Um beijo todo carinhoso. Ah, estamos na escuta. Sabe quem é que tá na escuta lá pela fronteira, na cidade de Bagé? A minha mãe, tchê, me manda um beijo dizendo, estamos na escuta. Ô, coisa boa. Ah, é isso, tchê. Chegando aqui pela fronteira, mas coisa boa, né? É isso. Ademar Pereira nos mandou lá um abraço. Buenas, tchê, de Santa Rosa. Ademar Pereira, meu abraço pra ti, tá online aí com a gente aqui no WhatsApp. Vamos que vamos, Ademar. Manda música, manda pedido e vamos que vamos. Baita abraço pra ti. Tchê, vamos chegar com mais pedido, mais música gaúcha por aqui. Deixa eu ajeitar o pedido dos nossos ouvintes aqui. E esse pedido aqui, cara, vai pra onde? Vai pra 3 de maio. E o próximo pedido, cara, vai pra cidade de... Ai, desculpa que eu me perdi aqui. Mas que barbaridade, minhas anotações, eu vou anotando rápido. Ah, tá, aqui, Santa Maria. Santa Maria vai pro Luiz. É, ele pediu o Thiago Reder e Fabiano Índio. Vai tocar na sequência, tia. Então vamos lá. Vamos para 3 de maio para o nosso amigo Paulo Alonso aí na sequência.

Coco, Thiago Reder e Fabiano Índio, Amor de Começo lá para Santa Maria, o nosso amigo. E também Cristiano Quevedo largando para a fronteira, foi lá pro Paulo Alonso, na cidade de 3 de Maio, o homem que é natural de São Gabriel. Coisa boa, tchê. Vamos tocar mais música por aqui, recebo um abraço aqui também pelo WhatsApp do nosso amigo Luiz Gonçalves. Ah, Luiz, já tinha lido teu abraço, mas ele retornou aqui. Ah, então tá bueno, tchê. Vamos de mais música por aqui, porque tem pedido chegando. Vamos atender essa gurizada aqui. E é o seguinte, eu tava lembrando aqui agora que na segunda-feira eu vou preparar alguns momentos aqui para nós nos divertirmos. E aí nos divertimos, nós vamos trazer alguns causos, algumas piadas contado por alguns gaúchos aí que são muito divertidos. E eu queria te desafiar também. Tu tem algum caos engraçado que tu possa contar para nós? Algum caos engraçado que tu tenha na tua vida verídica aí, na tua vida de verdade, como gaúcho ali deste Rio Grande, ou também de Santa Catarina, do Paraná, que tu queira contar, engraçado que tu tenha na tua vida verídica aí, na tua vida de verdade, como gaúcho,

ler, interpretar ou escutar o teu áudio através do teu conto. Mas manda aí, não deixa de mandar, vamos participar juntos, vamos deixar a nossa segunda-feira alegre. Tem pessoas que dizem, né, que a segunda-feira é ruim, né? Que a gente passa o final de semana descansando e a gente tem que trabalhar, retornar ao nosso trabalho, escola, faculdade, tem tudo por aí, né? Eu costumo dizer o seguinte, eu já tive o mal da segunda-feira, mas aí a gente enfrenta o mal da segunda-feira mirando o próximo final de semana. Oh, coisa boa, né? Cara, segunda-feira é como um dia qualquer, eu interpreto assim, mas é aquela coisa, né? Depois de um bom mate, um cafezinho, as coisas vão se aprumando, vão se direcionando, se ajeitando para a gente deixar um bom dia. E eu quero deixar o teu dia bem interessante, bem divertido, o melhor da música gaúcha. E para isso eu também quero contar uma piada, trazer um caos engraçado aqui para ti, para que a gente possa se animar e dar um pouco de risada aí, deixar o mundo mais leve, né, tia? A gente sabe que esse mundo aí não tá fácil, né? Então é isso aí. Vamos, traz teu caos, traz a tua piada e vem contar junto comigo aqui na partir de segunda-feira. Vamos inaugurar esse quadro novo aí, depois vai ter mais surpresas, se Deus quiser. Em seguida vai estar chegando os nossos apoiadores novos aí, então vai ter muita coisa boa pra chegar, tá bom, gente? Então vamos de mais música lá pra fronteira, vamos romper a fronteira aqui de novo para o Marcos e a Antoniella, que estão nos escutando lá por Aragrete, pediram aqui Mano Lima, e vamos que vamos, mais música, tchê. Ê, coisa boa!

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Coisa boa dançar música gaúcha, tchê. 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Tocou por aqui fogo deixando o rastro da gadaria que foi lá para o Juliano. Ô, oh, Juliano Silva, baita abraço, tchê. Que coisa boa, tá chegando a gurizada por aqui. A galdeirada tá chegando para o programa Até a Pro Chega. E o intuito do programa Até a Pro Chega é esse: construir junto contigo o melhor da música gaúcha. Tu sabe, né? Terça, quarta e quinta, às 7 horas da manhã, com contagiante alegria, chega ele, Jorginho Pinari, mandando o Yaí Chebagual, das 7 às 9. Pegando carona logo em seguida, André Lucena com o programa Pé no Estribo, com o melhor da música gaúcha também. O André com aquela malemolência, bem tranquila, a voz tranquila, como ele diz. Ele diz que eu tenho a voz tranquila, na voz tranquila tem ele. E toca um baita de um programa com uma audiência consagrada, ele e o Jorginho Pinari. São artistas, né, tchê? E eu, com a confiança deles e com respeito, carinho pela oportunidade por aqui, entrei eu na Bailanteiro com o programa Até Pro Chega aí pra chegar junto na segunda e na sexta-feira. Talvez em seguida aí mude os horários, mude algumas coisas aí no nosso programa, alguns quadros tem que mudar, né? A gente tem que mexer, a gente tem que se fazer melhor, né? Então é isso que eu quero contigo. Então já te convidei no bloco anterior. Na segunda-feira eu quero causos verídicos aí, causos engraçados, piadas que tu possa mandar pra gente, pra nós começar a segunda-feira com humor melhor, com essa ajuda da tua ajuda aí, nós vamos construir esse programa. É isso aí. Vamos de mais música aqui, tem Grupo Monarcas chegando por aqui, Bacudo, Grupo Matizes, Elmer Fagundes chegando por aqui, Capitão Faustino, vamos tocar essas músicas aqui e já já eu toco mais pedidos se chegar. Vamos que vamos, tchê, adelante! É o programa Até a Pro Chega, eu, Everton Silveira, aqui te comunicando hoje, sexta-feira. Me conta por aí, já tá na hora do almoço, tu tá cevando teu mate que tu já terminou, né? Eu recebi uma foto aqui, até tinha esquecido, eu recebi uma foto aqui que eu dei risada depois, eu não tinha visto. Deixa eu só lembrar aqui. Ah, é, o Claudinei lá do Paranaguá, bah, me mandou uma foto do chimarrão cevado aqui e um saco de bergamota. Mas, tia, hoje é o dia da bergamota, né? Uma bergamotinha no sol, é tudo é bom, né? É isso aí. Então tá, tia, vou mandar o meu abraço lá. Bagé tá chegando, chegou com a minha família, com a mãe, com o André, com o pai, todo mundo ali, também com o Cristiano Cassali, mas também chegou com a Luísa. Ah, a Luísa, que nós fomos colega de bloco de carnaval, tia. É, gauchada, eu também já gostei de carnaval, e como, né? É, lá pelo Cacheral, Bloco Bebuns e Companhia. Meu Deus do céu, Deus livre. Coisa boa, tia, carnaval. Aproveitando, mandar um beijo aqui pra Luísa. Tudo é bom, Luísa? Obrigado pela tua companhia aí. Mandar um beijo também, tia. Não posso deixar, mandar um beijo pra patroa, né? Beijo, Simone, Dona Vera, que estão por Porto Alegre. Talvez estejam nos escutando. Beijo pra vocês. Fica bem, Moni. Cuida de todo mundo aí. E estamos aqui. Ó, oh, Roberto Tavares chegou aqui dando um abraço. Ô, oh, Robertão, baita abraço pra ti. Estamos aqui tocando pela Rádio Bailanteira. Então vamos adiante, vamos tocar mais música por aqui e já já eu chego com mais pedidos por aqui.

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1: Buenos gauchada amiga, aqui é a Derazere do Canhão do Vale e convida pra mais uma festa gaúcha. 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

chegamos de música gaúcha, Grupo Nação Rativa, Rodeio Tchê. Também tivemos Matizes e os Monarcas beliscando o coração. Tchê, deu um entrever na internet aqui, entrou uma música que não devia ter entrado, então peço desculpa pra vocês aí, mas vamos lá, aculeirando por aqui, batalhando com o serzinho da internet, né, tchê? Vamos fazer o quê? Chegou ele por aqui, tchê, mandou um abraço. Ah, deixa eu só recorrer o WhatsApp aqui pra nós voltar pro abraço aqui que nós mandamos aqui. Ah, tá. Aqui, o nosso amigo Ronaldo Matias, baita abraço, tchê. E o Ademar Ferreira, que tá lá pelas bandas de Santa Rosa. Ô, Ademar Ferreira, baita abraço pra ti. Na sequência, nós vamos tocar aqui a música da Voz do Rio Grande, que é do Ademar Ferreira, tipo, baita intérprete daí da nossa música gaúcha. Também chega daqui a um pouquinho o nosso Capitão Faustino. Então vamos de mais música e já já eu volto aí pra dar encerramento ao nosso bloco musical e encerrar o programa Até a Proxiga e te fazer novamente o convite pra segunda-feira tu nos acompanhar das 11 às 13 horas aqui. O programa Até a Proxiga, certo, tchê? Então vamos mais de mais música gaúcha.

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Vou cantar pra vocês então uma música que alguns anos atrás eu cantei no Festival de Dom Pedrito. Eu considero um presente de Carlos Madruga e Alex Silveira, Uma Estampa Domingueira.

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0: cantado, Ayrton.
1: Fala aí, Boninho.
0: Esse Brasil, o que tem de mulher bonita nesse Brasil todo? Olha aqui, o exemplo daqui hoje.
1: Meu Deus do céu, como
0: a mulherada tá tomando conta. Tanto é que nós, Nero Senhor, resolvemos fazer mais uma vez homenagem para vocês, mulheres. Uma música de tanta homenagem, chega a ser religiosa a música.
2: Religiosa?
0: Claro, uma música religiosa para as mulheres.
1: Ah, é?
0: E o título é Amém. Ó.
2: Amém!
0: Amém! Amém, ó. Que Associação é? Das Mulheres Encalhada Mesmo. Amém, amém, amém. As mulheres encalhadas não estão pegando ninguém. Amém, amém. Não, tu sabe que... Não é, é que tem muita mulher, né? Aí alguma tem que sobrar. As que estão sobrando, se quiser, a gente leva pro Rio Grande.

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Borges, meu querido irmão de vida, de música, de lida. Feliz demais em poder cantar contigo. Vamos falar de amor. Na

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